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muito calor, mas há chuva prevista para o norte e centro, interior norte e centro. Começamos na Rádio Comercial com Ed Sheeran, depois a Rosalía.

está a perguntar-se: mas quem é este artista? É Pedro Santos, e sim, é português. A música chama-se I Don't Know Me. Bom fim de semana. Na passada sexta-feira, a Maria Ferreira do Porto nem queria acreditar quando atendeu a chamada do Show Me The Money. Ela atendeu, ela escolheu a caixa azul e ganhou o jackpot de 20 mil euros. Ao lado estava o marido, António, que só dizia: eu não quero acreditar, eu não acredito. Mas é verdade, acredito. Jackpot entregue, seguimos para o último sorteio de maio. E atenção, porque na próxima sexta-feira a diferença entre as três caixas é de 3 euros. O jackpot está a valer 21.003 euros. A caixa com o valor mais baixo está a valer 21 mil euros. Ou seja, tudo bom, porque o prémio é garantido. Vamos ligar até alguém atender. Por isso, participe já. 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A Rihanna já está aqui à espera.

0: Rádio Comercial para ouvir em casa, no carro, em todo lado. Estamos em maio, mas com tempo de verão, com temperaturas de verão, por isso faz todo sentido ouvir a próxima. Chama-se Verão, é de Afonso do Brás.
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0: Amy Winehouse na Rádio Comercial. Há uma semana estava eu em Copenhaga, provavelmente a mandar toda a gente, que é o meu marido e o meu filho, a sair do quarto hotel, porque eu acho que os viajantes dividem-se em dois grupos: aqueles que querem fazer muita coisa e querem acordar muito cedo e está tudo a despachar, são um bocadinho estressados, que sou eu, e depois aquelas pessoas que vamos com calma, não, vamos dormir até mais tarde, vamos aproveitar, depois não aproveitam nada porque ficam só no hotel e depois há tanta coisa para ver e não aproveitam. Portanto, eu em férias sou, toco a despachar, que é uma coisa que eu não sou na minha vida normal. O meu filho diz que eu mudo de personalidade em viagem. Não sei qual destes grupos pertence, mas se vai de viagem, se vai de férias, brevemente, boas férias. A seguir na Rádio Comercial, a Taylor Swift com Post Malone.
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0: Posso dizer que adoro a próxima música, mas antes vamos saber das notícias.
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2: O presidente norte-americano diz que o homem que abriu fogo várias vezes esta madrugada perto da Casa Branca antes de ser morto tinha um historial de violência e parecia obcecado pelo edifício. Donald Trump encontrava-se na Casa Branca no momento dos disparos. Já agradeceu aos serviços secretos norte-americanos. Outra pessoa terá ficado ferida. Há quase um mês, um homem armado tentou entrar no jantar dos correspondentes da Casa Branca. O presidente dos Estados Unidos garantiu ontem que o acordo de paz com o Irão está quase negociado e prevê a reabertura do Estreito de Hormuz. Os detalhes do acordo ainda estão a ser finalizados. Um anúncio feito na rede social de Donald Trump após conversas telefónicas com os aliados do Golfo Pérsico e com Israel. O padrasto das duas crianças abandonadas em Alcácer do Sal foi transferido ontem da cadeia de Setúbal para o estabelecimento prisional junto à Polícia Judiciária em Lisboa. Devido à sublotação da prisão, a mãe das crianças ficou detida na prisão de Tires. Sporting ou Torriense, quem irá vencer a Taça de Portugal? É a pergunta deste domingo. Afinal, acontece no Estádio do Jamor, em Oeiras, entre o vice-campeão nacional e o terceiro classificado da segunda liga, Rubén Mateus.
3: O Torriense regressa 70 anos depois à final da prova rainha do futebol português. Em 1956, frente ao Porto, perdeu por 2-0. Esta é até hoje a única final da Taça de Portugal que a equipa de Torres Vedras jogou. Cenário que muda este domingo, frente ao Sporting. Os Leões voltam ao Jamor para defender o título conquistado na temporada anterior. Em maio do ano passado, o Sporting venceu na final o Benfica por 3-1.
2: Final da Taça de Portugal começa às 5:15 da tarde.

Now, Array, música chama-se Where Is My Husband. Vamos em frente, a seguir também Nickelback, Bárbara Bandeira e Damiano David.

0: Bom fim de semana com a Rádio Comercial. Se vai na estrada, boa viagem. Tivemos boas notícias na semana passada. O Homem que Mordeu o Cão vai voltar próxima terça-feira, não se esqueça. E relacionado com o Homem que Mordeu o Cão, o Nuno Marco está na Forbes.
1: Esta semana foi assim.
2: Pai, eu estou na Forbes na lista. Vocês viram isso ontem?
3: Não, estás na Forbes?
2: Estou na Forbes, pessoas mais influentes das redes na área de entretenimento em Portugal.
3: Bom, muito bem.
4: Ah, bom.

0: Os Evanescence na Rádio Comercial, uma das bandas favoritas dos ouvintes da Rádio Comercial, aqui com My Mortal. Bom fim de semana. Estamos quase no fim de maio. Não sei o que é que se passou com este mês, mas eu acho que passou a correr. Lembro-me que ontem era 1 de abril e eu estava a acreditar nas mentiras. E já estamos a 24 de maio. 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

0: Bom fim de semana, boa viagem, bom domingo com a Rádio Comercial. A seguir, um músico que é bastante aclamado, principalmente na geração mais nova, é Somber Homewrecker.
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2: O presidente dos Estados Unidos garante que o acordo de paz com o Irão está quase negociado e prevê a reabertura do Estreito de Hormuz. Os detalhes do acordo ainda estão a ser finalizados. O acordo prevê ainda o prolongamento do cessar-fogo por 60 dias. Os portugueses estão a procurar mais ajuda médica por causa das alergias. Ouvido pela Rádio Comercial, Pedro Martins, presidente da Sociedade Portuguesa de Alergologia e Imunologia Clínica, diz que as queixas aumentam por esta altura com a concentração de pólen e com as poeiras de África.
3: Já estamos a passar uma fase onde temos valores de pólenes muito elevados nesta altura do ano. Desencadeia sempre em quem é alérgico, em alérgico aos pólenes, mais queixas e mais procura de ajuda médica, também mais consumo de medicação, o que também depois é acentuado ainda para mais nestes dias, atualmente com as queixas respiratórias também ainda agravadas pelas poeiras do deserto que agora estamos que está a passar aqui por Portugal, as poeiras do Sahara, também contribui para um agravamento mais das queixas.
2: Os portugueses são afetados principalmente pela asma e rinite alérgica. É dia da final da Taça de Portugal, vai decidir-se entre o vice-campeão nacional e o terceiro classificado da Segunda Liga, Rubén Mateus.
4: O Torriense regressa 70 anos depois à final da Prova Rainha do futebol português. Em 1956, frente ao Porto, perdeu por 2-0. Esta é até hoje a única final da Taça de Portugal que a equipa de Torres Vedras jogou. Cenário que muda este domingo, frente ao Sporting. Os Leões voltam ao Jamor para defender o título conquistado na temporada anterior. Em maio do ano passado, o Sporting venceu na final o Benfica por 3-1.
2: Final da Taça de Portugal começa às 5:15 da tarde.

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A sorte de Carlão, a sorte é nossa de o ter connosco e ter um novo disco. Carlão, Quinta Essência 7525, é para ouvir do início ao fim, que vale muito a pena. Hoje é um dia especial, é Dia Europeu dos Parques Naturais, é também Dia da Luta contra a Obesidade e Dia do Caracol, que é muito bom com este tempo. Gone, Gone, Gone, David Guetta com Teddy Swims, bom fim de semana.

0: Bom fim de semana com a Rádio Comercial. Silêncio, que se vai cantar o fado daqui a pouco, ou se calhar não, se a namora deixar, até pode dançar e bater palminhas, porque a música chama-se Andorinhas. Vem aí.
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0: Esta música já tem alguns anos, Lifehouse, You and Me, mas as músicas que vai ouvir depois das 10 são todas novas. É o Fast Forward com o Vasco Palmeirim. Eu volto amanhã às 4 para o Já Se Faz Tarde. Bom resto de fim de semana. Beijinhos.
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0: Olá, muito bom dia. Tenho um excelente domingo. E Domina Comercial é sinónimo de uma hora de música nova. São canções acabadas de ser lançadas, escolhidas a dedo pela nossa equipa de investigação, após séria ponderação, consideração, votação e mais coisas que acabam em ão. Esta hora de música nova arranca já a seguir, logo depois das notícias, é mais um Fast Forward, onde vão tocar muitos dos seus artistas favoritos. Mas primeiro é tempo de informação. Aqui estão as notícias que estão a marcar esta manhã de domingo. Muito bom dia.
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2: Bom dia, o secretário de Estado norte-americano diz que pode ser feito ainda hoje o anúncio sobre um acordo com o Irão, que poderia terminar oficialmente a guerra no Médio Oriente. Marco Rubio, que falava aos jornalistas em Nova Delhi, na Índia, afirmou que nas próximas horas o mundo pode receber uma boa notícia. Declarações que surgem depois do presidente dos Estados Unidos ter garantido que o acordo de paz com o Irão está quase negociado e prevê a reabertura do Estreito de Hormuz. 6 distritos do norte e centro do país estão com aviso amarelo até à meia-noite, por causa da previsão de chuva e trovoada. São os distritos de Braga, Bragança, Porto, Viana do Castelo, Vila Real e Viseu. Amanhã é o distrito de Faro que vai estar com aviso amarelo por causa da agitação marítima. É dia da taça, da final da Taça de Portugal entre o Sporting e o Torriense. O Mano não nega a possibilidade de ser o último jogo pelo clube ou de jogar no Real Madrid, mas para já o capitão do Sporting deixa as respostas sobre o futuro para depois da final de hoje.
3: Now is not the right time to have a conversation on my future. The main focus has to be on Sporting.
2: Luís Tralhão, treinador do Torriense, sublinha que a equipa não vai ao Jamor passear.
4: Nós priorizamos o campeonato, mas obviamente que agora estamos aqui envolvidos na taça, não viemos aqui a passear. Eu já utilizei essa expressão há cerca de um mês atrás, quando atingimos nas meias finais, quando atingimos a final, então nós vimos competir. E o Mr. Rui Borges disse que jogava com os melhores e nós vamos jogar com os melhores, de certeza absoluta. Isso não há dúvida nenhuma. Agora, é relativo para ele quem são os melhores ou para mim.
2: Final da Taça de Portugal. O show começa às 5:15 da tarde. O filme Fjord, do realizador romeno Cristian Mungiu, venceu a Palma de Ouro no Festival de Cannes. O realizador tinha recebido a primeira Palma de Ouro há quase 20 anos, em 2007, com o filme 4 meses, 3 semanas e 2 dias.
0: Daqui a uma hora as notícias voltam à comercial, mas agora é tempo de ouvirmos todos juntos o Fast Forward, o programa de música nova aqui na sua rádio.
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0: E preste bem atenção ao que vai poder ouvir até às 11 da manhã. Temos no Fast Forward hoje música nova de Justin Bieber, Shakira, Gracie Abrams, Van Z, Bárbara Tinoco, Prof Jam, os Rolling Stones e ainda uma canção que junta Martin Garrix e Ed Sheeran. A canção estava numa gaveta há mais de 10 anos, finalmente encontraram a chave, abriram a gaveta e a canção está cá fora. Foi lançada agora e também toca no Fast Forward, que arranca agora mesmo.
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0: Bom dia, tenha um bom domingo. De acordo com o IPMA, temos as temperaturas a baixar, mas ainda assim, muito calor de norte a sul do país. Proteja-se, aproveite bem este domingo e use protetor solar, mas pode baixar a guarda um bocadinho para o Fast Forward, o programa da música nova da Comercial, e renda-se ao novo single da Bárbara Bandeira, que encontrou um inédito da nossa diva do fado, uma canção que nunca foi gravada por Amália Rodrigues e agora faz-se ouvir em Lusa Ato 2, que é o novo EP da Bárbara Bandeira, para ouvir na íntegra desde sexta-feira. O Fast Forward de hoje começa com Rapariga, canção que junta a tradição de Amália com a contemporaneidade de Bárbara Bandeira. Sim, é domingo de manhã e já disse contemporaneidade às 10:30 da manhã. Obrigado, Bárbara Bandeira.
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1: Acabámos de ouvir o rei de Coachella na comercial. Esta chama-se Speed Demon e faz parte do álbum Swag 2 de Justin Bieber. E o concerto Bieber em Coachella deu muito que falar. O rapaz encarou 100 mil pessoas com um portátil e fez um karaoke gigante com quem lá estava. A crítica está dividida. Há quem lhe chame fraude, outros dizem que foi gênio. Eu fico feliz por se ter lembrado de levar o carregador.
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1: Então não é que Gracie Abrams está a preparar-se para lançar o seu terceiro disco? É verdade, Daughter from Hell, a filha do inferno, chega no dia 17 de julho e isso leva-me a querer ter uma pequena conversa com o pai de Gracie Abrams para comprovar este título de filha do inferno. É que o seu pai é o realizador J.J. Abrams, que já fez dois filmes da Guerra das Estrelas, dois filmes do Caminho das Estrelas, um da Missão Impossível e ainda a série Lost. Curiosamente, ainda não realizou nenhum vídeo para a filha. Gracie Abrams escolheu Ranelle Medrano para ilustrar o novo single, ela que fez Nueva York para a Bad Bunny. Hit the Wall é o single de apresentação para o terceiro disco de Gracie Abrams, estreia no Fast Forward, o programa de música nova da Rádio Comercial. Eu volto aqui a nada e quando voltar vamos falar um bocadinho da música oficial do Mundial de Futebol deste ano.
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1: Chama-se Dai Dai, é fácil de decorar e entra no ouvido. É a escolha da FIFA para a música oficial do Mundial de 2026 e junta Shakira e Burna Boy. Agora, o que é que estes dois têm em comum? Tem o número de Chris Martin na lista de contactos favoritos do telemóvel, pois que o líder dos Coldplay já confirmou os BTS, Madonna e Shakira para o espetáculo do intervalo da final do Mundial no dia 19 de julho, que deve ter uma audiência estimada em 80 mil pessoas no estádio MetLife. E o que é isso para Madonna e para Shakira? Pois, pinners, como diz JJ. Madonna, que atuou para 1,5 milhão de pessoas na Praia de Copacabana, no Brasil, em 2024, e há semanas Shakira juntou 2 milhões de pessoas no mesmo sítio. Problema, para o ano vão lá as manhãs da comercial e vamos atuar para 3 milhões. Tudo a cantar Jéssica Beatriz.
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1: Mas atenção, neste programa não tocam clássico como a Jéssica, não. Só músicas novas, e prepare-se para agora ouvir de seguida, sem interrupções, 5 músicas novas de seguida, que é uma tradição que temos no Fast Forward. Pode contar com a nova do madeirense Van Zee, chama-se Cartas na Mesa, e é feito a meias com Frankie on the Guitar, com quem trabalhou no disco Alta Costura. Depois vamos ouvir Stella Lefty, que é uma jovem americana que trocou a saúde pública pela música. O novo single chama-se Something to Lose e é cantado em dueto com Vincent Mason, que é o novo querido da música country nos Estados Unidos. Terminamos a sequência com duas apostas em português para o verão. Primeiro com Cola em Mim, de Vala, que é um português que cita John Mayer e Chris Brown como referências. E a sequência termina com Prof Jam e Baby Vem Comigo. É uma canção que faz parte do seu 6º álbum. Mas a primeira da sequência de 5 junta manjericos, chouriço assado, bifanas e sardinhas. A canção chama-se Lenço. É a primeira música de João Só e do Tiago Nogueira dos 4 e meia. Enquanto não chega o disco de estreia, vamos aproveitar o balanço para preparar o arquinho e o balão para as festas dos Santos Populares deste ano. Vamos a isto, são 5 novidades, sem interrupções, e começamos com a dupla Só e Nogueira.
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1: Tenham um bom dia, bom domingo. Está no ar o Fast Forward, o programa de música nova da Rádio Comercial. Acabámos de ouvir Dá-me a Mão, que junta a Mia Benita ao Murta. São dois nomes que fazem parte da história do The Voice Portugal. O Murta fez parte da classe de 2014. Meu Deus, foi há 12 anos. Eu ainda me lembro do Murta pequenito. E quanto à Mia, ela brilhou na equipa do Carlão no The Voice Kids em 2021.
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1: Seguimos com a música nova da convidada desta semana do podcast Camarim. Pergunto eu se já ouviu a Bárbara Tinoco a contar ao nosso Diogo Beja que o disco Hormonal foi feito depois de uma extensa investigação científica. Ah, pois!
2: Fui fazer um estudo à moda antiga, sem ser no ChatGPT. Fui a uma clínica falar com uma especialista de hormonas porque eu queria perceber o que é isto das hormonas, para que é que elas servem, o que é que elas fazem no nosso corpo, de onde é que vem esta frase, estás hormonal? Então eu sentei-me com ela e eu disse-lhe o título do meu disco e ela revirou os olhos. Eu disse, não, é irónico, não me odeies. Não me odeies já. E ela, graças a Deus. E ficou contente e a partir daí nós até atribuímos uma hormona a cada canção. Absolutamente subjetivo, uma coisa mais engraçada do que científica. Mas eu queria dar um contexto científico a este disco e fazer uma pesquisa real. E a primeira coisa que ela me disse é: olha, hormonais somos todos, homens e mulheres. Os homens também são hormonais. Depois existe esta questão de que as mulheres estão mais
1: flutuantes. Emoções à flor da pele é o que podes esperar desta edição do Camarim. Já está disponível no Rail. A Bárbara fala daquilo que mudou nela após ser mãe e como é que a nova condição influenciou também a escrita de canções. Há que dizer que há uma ligação muito forte entre a Bárbara Tinoco e a Rádio Comercial e tivemos a visita da Bárbara há dias nas manhãs da Comercial, onde a Bárbara tocou duas canções novas, o 10 Minutos e também a Época de Caça, que toca agora no Fast Forward. Um beijinho para a Bárbara.
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1: Meus amigos, está quase. Dia 10 de julho temos disco novo dos Rolling Stones. É verdade, grandes Rolling Stones são de volta. O disco vai chamar-se Foreign Tongues, em português, línguas estrangeiras. Sim, o novo disco dos Stones tem nome de curso da faculdade. E lá dentro vem este In The Stars que acabamos de ouvir, que é uma excelente canção. É uma das 14 que fazem parte deste novo disco. A capa é da autoria do norte-americano Nathaniel Mary Quinn. A direção de arte é de um português chamado Braulio Amado, que já tinha feito o mesmo para o novo disco de Harry Styles. E por falar neste jovem Harry Styles, não se esqueça, passe pelo nosso site em radiocomercial.pt e descubra como pode ir ver o Harry Styles num concerto em Londres.
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1: Chegamos ao final de mais um Fast Forward, o programa da música nova aqui da Comercial, com Vasco Palmeirim, Diogo Beja, Roberto Salgueiro, Mário Rui, Catarina Rodrigues e Patrícia Pereira. Não pode perder já a seguir mais uma edição do meu Top 10 dos anos 90 com o Pedro Ribeiro. É verdade, um programa que levou à seguinte conversa nas manhãs da Comercial.
2: Fizeste algum tema?
3: Fiz um tema que é rock.
2: É rock.
4: É rock.
2: Todo rock.
4: É tudo rock,
3: parece. Pois, sou o roqueiro que vocês conhecem.
2: Não é?
1: Mas antes do rock com o nosso roqueiro, temos um dos maiores da música de dança no Fast Forward. Damos os parabéns atrasados a Martin Garrix, que fez 30 anos no dia 14 de maio. E para celebrar, o DJ número 2 da revista DJ Mag lançou uma canção que esteve fechada durante 10 anos. Mas ouvindo-a, não lhe dávamos mais do que 10 dias. Repeat It é cantada pela voz de Ed Sheeran e desde 2014 que estava na gaveta e depois de muita diplomacia entre editoras, finalmente está disponível. Sim, coisa pouca. Essa diplomacia só durou 12 anos a ser resolvida. O Fast Forward volta no próximo domingo. Eu sou Vasco Palmeirim e volto à sua rádio amanhã a partir das 7 com as manhãs da Comercial. Aproveite bem o seu domingo e fechamos este programa com Martin Garrix e Ed Sheeran.
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0: Bom dia, menos de um minuto para as 11 da manhã, manhã de domingo. Está feito o Fast Forward, música nova todas as semanas às 10 de domingo, justamente com o Vasco Palmeirim.
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0: Da música nova passamos para a mais antiga. O meu top 10 dos anos 90 chega já a seguir. Mas agora 11 em ponto. Eis aqui o essencial da informação com a Mónica Baltazar. Mónica, bom dia.
2: Bom dia. Dia da festa da Taça de Portugal. A festa já se começa a fazer no Jamor, ainda que faltem mais de 6 horas para o início do jogo entre o Sporting e o Torriense. O treinador do Sporting, Rui Borges, disse ontem que a equipa tem de estar preparada para o adversário dar luta.
3: Temos que fazer muito para o vencer, temos que o demonstrar dentro do campo. Contra uma equipa que vai dar a vida num momento histórico para o clube, num momento histórico se calhar para a grande maioria dos seus atletas. Temos de estar preparados para aquilo que será a exigência do jogo.
2: Luís Tralhão, o treinador do Torriense, sublinha que a equipa não vai ao Jamor passear.
4: Nós priorizamos o campeonato, mas obviamente que agora estamos aqui envolvidos na taça, não viemos aqui a passear. Eu já utilizei essa expressão há cerca de um mês atrás, quando atingimos nas meias finais, quando atingimos a final, então nós vimos competir. E o Mr. Rui Borges disse que jogava com os melhores e nós vamos jogar com os melhores, de certeza absoluta. Isso não há dúvida nenhuma. Agora, é relativo para ele quem são os melhores ou para mim.
2: O jogo começa às 5:15. De ontem fica a vitória do Barcelona como campeão europeu de futebol feminino. Venceu em Oslo, Lyon, por 4-0. Kika Nazaré entrou no jogo aos 86 minutos. Hoje estão a circular vídeos que mostram a jogadora portuguesa com uma das mais animadas nos festejos a dançar com a taça. O secretário de Estado norte-americano diz que pode ser feito ainda hoje um anúncio sobre um acordo com o Irão, que poderia terminar oficialmente a guerra no Médio Oriente. Marco Rubio, de visita à Índia, afirmou que nas próximas horas o mundo pode receber uma boa notícia. São declarações que surgem depois do presidente norte-americano ter garantido que o acordo de paz com o Irão está quase a ser negociado. O filme Fjord, do realizador romeno Cristian Mungiu, venceu a Palma de Ouro no Festival de Cannes. O realizador tinha recebido a primeira Palma de Ouro há quase 20 anos, em 2007, com o filme 4 meses, 3 semanas e 2 dias.
0: Rádio Comercial, bom dia, 11 horas, 1 minuto. Pegando numa das notícias que a Mónica trouxe aqui, atenção na A5, já há trânsito muito complicado junto às saídas para o Estádio Nacional por causa da final da Taça de Portugal. Se estiver aí na fila e quiser estar entretido e ouvir uma coisa interessante, pode ouvir este podcast.
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0: É isso tudo. Vamos para o meu top 10 dos anos 90 com... uma ajudante, Carminho, bom dia.
7: Bom dia.
0: Diz bom dia às pessoas.
7: Bom dia.
0: Diz bom dia, está a ouvir a Rádio Comercial.
7: Bom dia, está a ouvir a Rádio Comercial.
0: E está muito bem, o top 10 dos anos 90 já a seguir.
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0: vai
1: esta
0: ser
1: semana
0: bom.
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0: Apesar disso, vai ser bom. Vai começar o carrossel dos anos 90, o meu, só com rock, até ao meio-dia, é verdade. É só esperar 5 minutos.
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0: Então, bom dia, bom fim de semana com a Rádio Comercial, 11:08 desta manhã de domingo, com sol em todo o país, está bom. E está bom para fazer essa caminhada pela década de 90. Estava aqui a explicar à minha filha Carminho, que está aqui comigo hoje. Carminho, bom dia outra vez.
19: Bom Bom dia.
0: Olha, como isto é anos 90, tive que lhe explicar que anos 90 é de 1990 a 1999. E ela deve ter pensado: ah, então música do tempo dessa de Queiroz e ou dos dinossauros. É lá muito atrás. Portanto, não Carminho, não tenho aqui Taylor Swift, nem Olivia Rodrigo, nem nada disso. Mas vai valer a pena, senhoras e senhores. Começamos com 1996. O incrível disco Mr. Happy Go Lucky, de John Mellencamp, e este I Saw You First. Na verdade, a música chama-se Key West Intermezzo, entre parênteses, I Saw You First. First é, portanto, a primeira. Venha daí, vamos embora.

0: como diria Manuel Cardoso, é bom. Daqui West Intermezzo, I Saw You First, John Mellencamp no meu top 10 dos anos 90, baseado numa lista que fiz há pouco tempo no Spotify, chamada Radio Rock Will Save the World, assim é que era. E vai estar agora, depois desta edição do Top 10 dos anos 90, disponível também no Rail. Só rock até ao meio-dia, apeteceu-me, acho que combina bem com o sol que está. E a próxima música é de 94, de um disco absolutamente icónico do rock e da banda em causa. Era difícil escolher um single, mas a mim, não sei, mata-me músicas que tenham logo um arranque tipo isto.
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0: Senhores ouvintes.
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0: Vamos a isto, o álbum Get a Grip dos Aerosmith e um dos vários vídeos deste álbum, videoclipes com músicas deste álbum, que tinham Alicia Silverstone e, neste caso, também a filha de Steven Tyler, Liv Tyler, que tinha na altura 16 anos e entra no vídeo.
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Super Malha. Faz parte da edição desta semana do meu Top 10 dos anos 90. Pedro Ribeiro consiga até ao meio-dia. A seguir, talvez com aquela que é a menos óbvia das escolhas, até pelo disco onde está. Está num disco recheado de sucessos. Estou a falar, neste caso, do álbum No Need to Argue, dos Cranberries, em 94. Tem o Zombie, tem o Ode to My Family, mas acontece que escolhi outra porque, algures nos anos 90, este rapaz teve, efetivamente, 21. Eu era jovem e tinha sonhos. Eles estão aqui, em forma de música, às 11h20, a dar na rádio.

0: Cranberries e 21. Já tive. 11h22. 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
0: Mesmo à beira do novo milénio, apareceu um disco que mudou a vida do já então na altura veterano Carlos Santana. Reuniu uns amigos e outros que ele não conhecia assim tão bem, mas reuniram-se em várias canções e uma delas. Eu imagino o Carlos Santana a dizer: Rob, o que é que tomas?

0: Sabe aquelas músicas que quando aparecem nós ouvimos em loop sem parar, dias a fio, semanas a fio? Aconteceu isso com este Smooth. Carlos Santana e Rob Thomas no incrível disco Supernatural de 1999. Que domínio. No meu top dos anos 90, só rock até ao meio-dia, é a minha escolha desta semana. Agradecendo ao chefe Diogo ter-me chamado para isto. E agradecendo a minha ajudante Carminho Ribeiro. Precisavas de uma folha para desenhar, não é? Podes falar. Vamos à procura disso também.
1: Ok.
0: Vai dar jeito, sabes o quê?
1: O quê?
0: Vou pôr aqui uns anúncios. Vamos à procura de papel e caneta.
1: Ok.
0: Está bem? Vamos a isto. Peço desculpa, o programa segue dentro de momentos.
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6: Todos os domingos, por esta hora, uma pessoa diferente da equipa da Comercial escolhe 10 músicas especiais para si, seja por que motivo for, dos anos 90. E o meu desfile esta semana é só com rock.
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6: Viemos de 1999, portanto o finalzinho dessa década. Vamos para o princípio, 1991. Então já está a abanar a cabeça. Quem é que pode levar a mal?

0: Giveaway. Todas as semanas we give away dinheiro no Show Me the Money. Já me fartei de rir, porque há uma série de ouvintes e bem. Estou a dizer, vocês fizeram bem as contas? E dá-me ideia que não. Dá-me ideia que não fizemos bem as contas. Repare bem.
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0: É bom perceber que não fui o único que tive nega a matemática. Vamos ter que emendar isto. 23 minutos para o meio-dia.
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0: Coisas mais conhecidas como o Giveaway dos Red Hot Chili Peppers ou o Smooth do Carlos Santana com o Rob Thomas, mas coisas mais particulares. Isto não foi um hiper sucesso. Passei isto esta semana, que vou passar agora. Passei na música do meu tempo, que faço um bocadinho antes das manhãs, às 10 para as 7 da manhã, e achei que se era anos 90 podia lá ir outra vez. Ainda por cima tem a ver com o bom tempo. Música sobre uma marginal na Califórnia, pode ser de uma marginal qualquer que nos seja mais próxima. Chama-se Pacific Coast Party, é do Smash Mouth e está esta semana no Top 10 dos anos 90.

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Bom fim de semana. Atenção a quem vai ver a final da Taça de Portugal no Estádio Nacional. Trânsito já muito acumulado nas saídas, quer quem vem de Cascais, quer quem vai de Lisboa. As autoridades estão lá a tomar conta, mas cuidado com isso. Desde que conheço que tenho uma Radiohead, e pensei, então não é uma boa ocasião para voltar a isto. É sempre uma boa ocasião. Senhoras e senhores, no meu top 10 dos anos 90 esta semana, Radiohead e Creep. Em 3, 2, 1.

0: super canção dos Radiohead no meu top 10 dos anos 90. Uma altura em que a minha filha Carminho, que está aqui ao lado a fazer desenhos, partiu do Smile da Rádio Comercial, mas derivou para... E são maçãs?
1: Maçãs e peras.
0: Maçãs e peras. E muito bem, visto aqui, muito bem.
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0: Ora bem, tinha dito que era rock, mas eu acho que para as próximas duas vou precisar aqui de um jingle especial que também remete para os anos 90. No meu top 10 dos anos 90, senhoras e senhores, meninos e meninas, respeitável público, já a seguir Pearl Jam e Nirvana. Oh!

Eu tinha prometido só rock no meu top 10 dos anos 90 desta semana. Acho que estou a cumprir. Mas fui buscar o jingle da Rádio Rock da altura, também anos 90. Vou pedir aqui ao diretor. Oh, Beja, faz mesmo aquela voz, mesmo aquela voz de rock. É porque a música que se segue. Beja, tu és capaz. Aquela música. Rock mesmo à séria. Faz lá.

0: Está quase a acabar, nevermind. Faltam 7 minutos para o meio-dia. Esta malta esteve em Cascais uma única vez, no Dramático de Cascais. Tive a sorte de lá estar e conseguir vê-los por baixo de uma certa nuvem que estava no pavilhão. Não sei o que seria.
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0: Nirvana passaram por Cascais, os que se seguem vão passar por Algés.
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0: E de facto quase que o estúdio levantava voo nesta edição do Top 10 nos anos 90. Todas as semanas uma pessoa diferente da Rádio Comercial apresenta a esta hora, neste horário, uma lista de músicas especiais para si nos anos 90, e hoje só trouxe rock. Quase no fim. Vamos só despedir-nos, Carminho.
1: Adeus.
0: Um resto de bom domingo com a Rádio Comercial. Vamos pela nossa parte, vamos para casa. E vamos de carro. I Will Drive. Fica os R.E.M. Foi um prazer fazer isto. Vai ser um prazer estar de volta à Comercial amanhã, às 10 para as 7, para a música do meu tempo. Bom domingo.

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2: A Rússia atacou a Ucrânia na última noite com um míssil com capacidade nuclear. Moscou confirma a informação avançada pelo presidente ucraniano, mas alega que o alvo dos bombardeamentos foram apenas instalações militares. A região de Kiev foi atingida por intensos bombardeamentos que fizeram 4 mortos e mais de 60 feridos. O secretário de Estado norte-americano diz que o mundo pode receber nas próximas horas uma boa notícia sobre a guerra no Médio Oriente. Declarações de Marco Rubio, depois do presidente norte-americano ter avançado que estavam a ser discutidos os detalhes de um acordo de paz que implica a reabertura do Estreito de Hormuz. A agência iraniana Fars diz que a afirmação está longe da realidade. Sporting ou Torriense, quem irá vencer a Taça de Portugal? É a pergunta deste domingo. A final acontece no Estádio dos Amores entre o vice-campeão nacional e o terceiro classificado da 2ª Liga, Ruben Mateus.
3: O Torriense regressa 70 anos depois à final da prova rainha do futebol português. Em 1956, frente ao Porto, perdeu por 2-0. Esta é até hoje a única final da Taça de Portugal que a equipa de Torres Vedras jogou. Cenário que muda este domingo, frente ao Sporting. Os Leões voltam ao Jamor para defender o título conquistado na temporada anterior. Em maio do ano passado, o Sporting venceu na final o Benfica por 3-1.
2: A festa já se vive no Jamor, mas o jogo só começa às 5:15 da tarde. 6 distritos do norte e centro do país estão com aviso amarelo até à meia-noite por causa da previsão de chuva e trovoada. São os distritos de Braga, Bragança, Porto, Viana do Castelo, Vila Real e Viseu. Amanhã é o distrito de Faro que vai estar com aviso amarelo por causa da agitação marítima.

0: 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Vamos partir do princípio que gosta do seu trabalho, que há muita gente que não gosta. Se ficasse financeiramente seguro, amanhã continuava a trabalhar. Mais de metade das pessoas despedia-se na hora exata se o dinheiro não fosse problema. Muita gente admite estar desligado, sem motivação e apenas a cumprir calendário. Pense lá, ficasse... Vá, se ganhasse a lotaria, o Euromilhões, continuava a trabalhar. Não. Comercial a seguir, a Bárbara Tinoco.
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0: 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Eu sou o Wilson Honrado. Acha que escolhe o com? Provavelmente sim, mas o TikTok às vezes decide antes de nós. Um estudo diz que o TikTok está a influenciar a maneira como comemos. 97% das pessoas já admitiram que cozinharam receitas que descobriram na app, e mais de metade já foi a restaurantes só porque viu vídeos online. Hoje a comida não precisa de saber bem, precisa também de ficar bem no vídeo, não é verdade? Mas eu prefiro a comida que saiba bem, porque já experimentei várias receitas da net. Ficam muito bem no vídeo ou na foto, e depois, quando vamos comer, é aquela sensação de... Ah, se calhar mais valia tentar de quieto. Na comercial a seguir, Risk It All, do Bruno Mars.
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0: fim de semana, tenham um ótimo domingo à Taylor Swift para ouvir a seguir a abrir 40 minutos de música seguida aqui na Comercial.
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3: Já se vive a festa da Taça nos Amores. A final entre o Sporting e o Torriense começa às 5:15. Mmas há quem tenha chegado às 5 da manhã.
4: Eu cheguei aqui às 5:30 da manhã e quando cheguei já estava cheio.
5: Sendo do Sporting, presumo que o teu resultado seja a vitória do Sporting. Quanto e quem marca?
4: Não, claro, a vitória do Sporting hoje é um resultado absoluto e necessário. Diria que menos de 4 não há de acontecer, portanto,
5: okay.
4: Acho que vamos ter 2 golos do Luís. O Pote vai marcar um também, naquilo que, pronto, tem-se falado muito ultimamente, pode ser o seu último jogo pelo Sporting. Tem-se falado que o Morten pode jogar ou não jogar, mas novamente também gostaria muito que ele marcasse hoje então o 4º gol.
3: São as previsões do adepto Pedro. A jornalista Cláudia Macedo está no Jamor e ouvi também a Miguel.
6: Cheguei por volta das 8 horas e os colegas meus chegaram mais cedo e então eu vim só dar a parte de apoio mais tarde.
5: E resultados?
6: Eu acho que 3 ou 4.
5: 3 ou 4. Quem marca?
6: Eu acho que o Génio este ano tem marcado mate de gols, portanto vai marcar um, o Soares outro e o Inácio talvez se engane e marque um também.
3: Já se fazem previsões, o jogo começa às 5:15. O Governo Regional da Madeira pediu ao Executivo Nacional que sejam garantidos os serviços mínimos da greve geral do dia 3 de junho para assegurar o abastecimento marítimo de bens alimentares e de saúde à população do arquipélago. Um pedido feito numa carta enviada na sexta-feira ao Ministro Miguel Pinto Luz pelo Secretário Regional Madeirense da Economia. A Rússia atacou a Ucrânia na última noite com um míssil com capacidade nuclear. Moscou confirma esta informação, que foi avançada inicialmente pelo presidente ucraniano, mas alega que o alvo dos bombardeamentos foram apenas instalações militares. A região de Kiev foi atingida por intensos bombardeamentos esta noite. Fizeram 4 mortes e mais de 60 feridos.
0: 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Olá, eu sou o Wilson Honrado. Tenha um bom fim de semana, um bom domingo. Boa viagem, se for também o seu caso. Só coisas boas, junto 40 minutos de música seguida com Olivia Rodrigo, os 4:30 e o Kid Laroi, primeiro da Fate of Ophelia. Taylor Swift na Comercial.

0: Bem-vindo à Comercial, a melhor música sempre. Há novidades sobre o nosso Nuno Marco.
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0: Quanto ao Nuno Marco, ele está na Forbes, mas vai estar também consigo às 8h50 com novas histórias do Homem que Mordeu o Cão. A partir de terça-feira, ele vai vir ao estúdio uma vez por semana. De resto, conto com novas histórias todos os dias às 8h50 no Homem que Mordeu o Cão, a partir da próxima terça-feira. Bom fim de semana, não perca o Fernando Daniel a seguir.
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0: Bem-vindo à Comercial, a melhor música e os melhores podcasts sempre. Diz a nossa produção que hoje é dia do caracol. Olha, eu gosto muito de caracóis e costumo dar o exemplo da minha mãe que sempre disse: ah, eu não gosto de caracóis, ah, nem posso ver isso à frente. Até que um dia provou. E agora é das pessoas que eu conheço que mais adora caracóis. Se nunca provou, experimente. Olha que vale a pena. A seguir, o Pablo Alborán com Algo de Mina Comercial.
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0: Bom fim de semana. É a Ray que vai abrir novos 40 minutos de música seguida daqui a pouco na comercial.
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2: Boa tarde. O governo português condena o ataque da última noite da Rússia à Ucrânia com um míssil com capacidade nuclear. O Ministério dos Negócios Estrangeiros diz que continuará a apoiar sem reservas a Ucrânia e também a sua aspiração a uma paz justa e duradoura. A União Europeia também já se juntou à onda de condenações e acusa a Rússia de desrespeito pela vida humana e pelas negociações de paz. A Ucrânia diz que o ataque atingiu alvos civis, como casas e escolas. Na região de Kiev, a Rússia desmente. Há registro de pelo menos 4 mortos e mais de 60 feridos. O Governo Regional da Madeira pede ao Executivo Nacional que sejam garantidos os serviços mínimos na greve geral de 3 de junho. O objetivo é assegurar o abastecimento marítimo de bens alimentares e de saúde à população do arquipélago. O Governo madeirense diz que os serviços mínimos previstos não são suficientes. Palavras numa carta enviada na sexta-feira ao Ministro das Infraestruturas e Habitação, Miguel Pinto Luz. A festa da Taça de Portugal já se faz na Mata do Jamor. Se há uma hora ouvimos os adeptos do Sporting, agora escutamos os adeptos do Torriense.
3: Este é o jogo da minha vida, é o jogo dos meus sonhos, porque eu sou Sportingista e sou Torriense, e isto para mim é um jogo de sonho, um jogo que eu nem no Football Manager esperaria acontecer. Eu estou no estrangeiro, estou na Suíça, cheguei hoje para ver este jogo, ganho quem ganhar, eu fico contente, mas se for o Torriense vou ficar muito mais feliz.
4: Viva Torriense! Estar aqui neste dia a ver o Torriense é um sentimento completamente incrível. É um dia histórico, após 70 anos o Torriense voltou a Jamor com um clube também dos grandes, portanto é uma emoção muito grande, estamos muito contentes de aqui estar e estamos a torcer. Viva Torriense!
2: A festa há poucas horas do arranque da final da Taça de Portugal, Sporting e Torriense defrontam-se às 5:15 da tarde. O Porto é campeão nacional de juvenis, 14 anos depois. Os Dragões empataram hoje em casa do Benfica a 2 golos.
0: Olá, bom domingo, eu sou o Wilson Honrado, aqui a tratar da melhor música sempre para si. São 40 minutos seguidos, começamos com a Ray.

0: 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A seguir, uma das bandas que vai atuar no Mel Marés, o Escalema, com a nossa dança.
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0: bom fim de semana, aproveite bem o resto do seu domingo. Quem manda na melhor música sempre, a seguir aqui na Comercial, é a Tecas.
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0: Boa tarde, bom domingo com a Rádio Comercial. Antes de voltarmos à melhor música sempre, vamos só atualizar toda a informação.
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2: Boa tarde. Demitiu-se o secretário-geral adjunto do Ministério da Administração Interna. A decisão está numa carta enviada pelo próprio ao ministro Luís Neves. Segundo avança a CNN Portugal, António Pombeiro denuncia graves irregularidades na gestão do Ciresp, irregularidades durante a presidência do brigadeiro-general Paulo Viegas Nunes, que regressou agora à gestão da rede de emergência. António Pombeiro diz que avisou o ministro da Administração Interna para a falta de condições de Viegas Nunes para exercer o cargo. O governo português condena o ataque da última noite da Rússia à Ucrânia com um míssil com capacidade nuclear. O Ministério dos Negócios Estrangeiros diz que continuará a apoiar sem reservas a Ucrânia e também a sua aspiração a uma paz justa e duradoura. A União Europeia também já se juntou à onda de condenações e acusa a Rússia de desrespeito pela vida humana e pelas negociações de paz. A Ucrânia diz que o ataque atingiu alvos civis, como casas e escolas na região de Kiev. A Rússia desmente. Há registro de pelo menos 4 mortos e mais de 60 feridos. Contagem decrescente para a final da Taça de Portugal. O Torriense volta a estar no jogo decisivo de 70 anos depois e há quem esteja no Jamor para fazer uma homenagem, como contou à Rádio Comercial um adepto do Torriense.
3: Isto é uma emoção muito grande. Meu avô viu o Torriense na final há 70 anos aqui no Estádio Nacional. Sinto que hoje estou-lhe a prestar uma homenagem. Sei que as chances do Torriense são remotas, mas vamos acreditar até ao fim. Eu acho que é possível hoje haver carnaval em Torres Vedras.
2: Do lado do Sporting, a presença no Jamor é mais habitual, mas nem por isso a festa é menor.
4: Está uma loucura, agora estamos a ouvir os vizinhos, portanto a festa está ótima. Há comida, há bebida, há pinturas faciais. Temos aqui imensa gente que vem mesmo só para a festa e acho que isto é que é Jamor, isto é que é Sporting.
2: A festa há poucas horas do arranque da final da Taça de Portugal. Sporting e Torriense defrontam-se às 5:15 da tarde.
0: 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Muito obrigada, daqui a uma hora voltamos às notícias. Agora retomamos os 40 minutos de música seguida. Era disso que estava à espera, não é? Bom domingo e boa viagem, se for caso disso. Espero que tenha aproveitado bem o seu fim de semana. Continua a aproveitar aqui na Rádio Comercial, até porque a melhor música sempre está aqui prontinha para si. Daqui a pouco com os Expensive Soul, também Lost Frequencies. Para já é a vez de Damian Davi no arranque dos 40 minutos de música seguida.

que é que sabe bem? Olhe, boa companhia, uma esplanada, final da tarde, ver o pôr do sol, uma bebida fresquinha e um prato, ou dois, ou três, de caracóis. As saudades que eu tenho de comer. Normalmente, no dia 1 de maio, marco sempre esta tradição de comer caracóis, mas estou a falhar um bocadinho no timing. Mas, se calhar, hoje ainda vou lá. Mas, para já, vou à melhor música sempre. Rosalía, com La Perla. Boa viagem! Olá.

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0: Há um tempo que eu não ouvi esta música. A melhor música e os melhores podcasts sempre na sua rádio comercial. Bom fim de semana. Eu sou a Tecas. Consigo até às 6, até ao arranque do TNT Todos no Top. Quer descobrir qual é que é a música mais votada por si em radiocomercial.pt? Então é continuar ligado por aqui. Já a seguir, Irina Barros e também os Coldplay.
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0: esta Trouble. E se calhar há alguns problemas que conseguem ser resolvidos com 21 mil euros. Ou não? Eu acho que sim. É esse o prémio do jackpot da próxima semana do Show Me the Money. Quer dizer, vou corrigir. 21.003 euros. Este é o máximo que pode ganhar, mas o mínimo é 21.000 euros. Portanto, é basicamente um prémio garantido. Quer dizer, só garantido para quem participa, para quem envia o SMS com a palavra vencer para o 68.900. Participe. 21 mil euros. Dava umas boas férias. Aliás, dava para bem mais coisas. Já a seguir, Alex Warren e também o Escalema.
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0: viagem com a Rádio Comercial. Já a seguir o Luís Capaldi, para já vamos às notícias.
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2: Boa tarde. Demitiu-se o secretário-geral adjunto do Ministério da Administração Interna. António Pombeiro denuncia, segundo a CNN Portugal, graves irregularidades na gestão do Siresp. Mariana Serrano.
3: Diz que houve favorecimentos, conflitos de interesse e decisões eticamente reprováveis durante a presidência de Paulo Viegas Nunes do Siresp. Viegas Nunes regressou à gestão da rede de emergência por nomeação do atual ministro da Administração Interna, conhecida na sexta-feira. António Pombeiro diz que avisou o ministro para a falta de condições de Viegas Nunes para exercer o cargo, mas que não houve qualquer averiguação interna. Palavras numa carta enviada ao ministro na sexta-feira.
2: O Ministério da Administração Interna já aceitou o pedido de demissão. Revela que é o segundo em menos de um mês que António Pombeiro entregou. O primeiro foi ainda antes de se saber da nomeação de Viegas Nunes para o Siresp. O ataque da Rússia contra a Ucrânia com um míssil com capacidade nuclear envia um sinal político aos Estados Unidos. A opinião é de Rui Henrique Santos, especialista em assuntos internacionais.
4: Há a tentativa de responder à vantagem que é percepcionada da Ucrânia, que tem tido em ataques em profundidade na Rússia, e há, ao mesmo tempo, a tentativa de resgatar os Estados Unidos para voltar a haver algum tipo de diálogo negocial envolvendo os Estados Unidos, a Rússia e a Ucrânia.
2: O ataque aconteceu na última noite, fez 4 mortos e mais de 60 feridos na região de Kiev. O governo português e a União Europeia já a condenaram. Falta pouco mais de uma hora para a final da Taça de Portugal e a festa continua a ser muita, Cláudia Macedo.
5: Famílias e adeptos reunidos num ambiente de festa, tudo a correr bem. As famílias comem, bebem, divertem-se e há muitos amigos que se reencontram aqui no Jamor para assistir daqui a pouco à final entre o Sporting e o Torriense.
2: O jogo começa às 5:15 da tarde.
0: Agora, outras notícias, aquelas que vêm da estrada com o Paulo Miranda. Olá, boa tarde. Como é que está o trânsito neste domingo?
6: Olá. Boa tarde, Tecas. Nesta altura temos então o trânsito a circular com maiores dificuldades nas imediações ou na zona envolvente do Estádio Nacional. Ainda há muitos adeptos a chegar ao estádio para assistir ao Sporting Torriense e naturalmente a Estrada Nacional 6-3, ligação da Crele para a Marginal, com trânsito bastante acumulado nos dois sentidos, bem como na Autoestrada de Cascais. Há fila ainda antes da saída para Carnaxide, em direção ao Estádio Nacional, sentido contrário, a partir do nó da Crele até à passagem pelo radar. Também o trânsito está a andar devagar. Para a ponte 25 de Abril, há agora paragens a partir da zona do Feijó. Não há para já quaisquer dificuldades na travessia da ponte Vasco da Gama. A segunda circular, a Autoestrada do Norte, A8, com trânsito regular. Na zona do Grande Porto, chama a atenção para A4, acidente ao quilómetro 35, com corte de via direita. Na zona de Penafiel, trânsito aí um pouco mais complicado. No interior do Porto, o trânsito circula com maior intensidade, principalmente na Marginal, na zona da Ribeira, na via de cintura interna entre Bessa Leite e a Boa Vista, e na A28 há paragens a partir da Ponte Lessa até à passagem pelo Norte Shopping, também na Avenida AEP, bastante trânsito em direção à VCI. Para mais informações de trânsito, número verde Rádio Comercial 800-2020-10, é nacional e grátis.
0: Muito obrigada, voltamos a atualizar todas as notícias e informações do trânsito daqui a uma hora. Para já voltamos à melhor música sempre. Já a seguir, no arranque dos 40 minutos de música seguida, Luís Capaldi.

As Bárbaras na Rádio Comercial, e tanto uma como a outra lançaram álbuns novos agora. Bárbara Tinoco, Hormonal, e Bárbara Bandeira, o Lusa Ato 2, que conta com um dueto com...

Assim é na Rádio Comercial, em casa, no carro, em todo lado. Agora, música nova dos The Rolling Stones, chama-se In The Stars, a música nova que antecipa o álbum novo, que conta com participações de Paul McCartney e também Robert Smith dos The Cure. Este álbum está agendado para julho, chama-se Foreign Tongues, e acho que está tudo muito ansioso por isso, ou não?

0: Respeitar sempre a voz da Mary J. Blige. Com o Zyutu aqui, o One a tocar na Rádio Comercial. 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
0: Aconselho muito esta conversa e também aconselho a continuar ligado à Rádio Comercial. A melhor música sempre segue já a seguir, logo depois disto, com a Elisa, Tiago Nogueira e também o Gavin James.
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0: o Gavin James na Rádio Comercial com esta. Ele faz questão de repetir várias vezes o nome da música e nós fazemos questão de repetir as vezes que forem precisas, porque estamos muito ansiosos e muito contentes com esta novidade que lançamos esta semana, o regresso do Homem que Mordeu o Cão à Rádio Comercial. Novos episódios a partir de terça-feira. Estamos todos muito felizes com este regresso do Nuno Marco. Já a seguir, há Somber e Ivo Lucas para ouvir.
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0: É isso mesmo, bom fim de semana e boa viagem com a Rádio Comercial. Vamos agora às notícias.
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2: Boa tarde, sem surpresas. O 11 inicial do Sporting para a final da Taça de Portugal. O treinador Rui Borges revelou à Sport TV os jogadores que vão alinhar de início.
3: O 11 inicial será o mesmo 11 que defrontou o Gil Vicente na última jornada de campeonato. Vagianidis, Quaresma, Inácio e Maxi, Morten, Morita, Francisco Trincão, Geni, Pote e Luís Tavares.
2: O Sporting defronta o Torriense na final do Jamor. A partida começa daqui a cerca de 15 minutos. Luís Montenegro encerrou esta tarde o congresso da JSD em Viseu. O líder do PSD deixou um pedido aos cerca de 600 jovens presentes.
4: Não se deixem acorrentar pelas discussões que muitas vezes estão muito mediatizadas, mas são discussões de uns para os outros dentro dessa mediatização. Nem se deixem acorrentar e muito menos vencer pela maldicência das redes sociais.
2: O primeiro-ministro esta tarde em Viseu, antes de seguir para o Jamor, onde vai assistir à final da Taça de Portugal. Demitiu-se o secretário-geral adjunto do Ministério da Administração Interna. António Pombeiro denuncia, segundo a CNN Portugal, graves irregularidades na gestão do Siresp. Mariana Serrano.
5: Diz que houve favorecimentos, conflitos de interesse e decisões eticamente reprováveis durante a presidência de Paulo Viegas Nunes do Siresp. Viegas Nunes regressou à gestão da rede de emergência por nomeação do atual ministro da Administração Interna, conhecida na sexta-feira. António Pombeiro diz que avisou o ministro para a falta de condições de Viegas Nunes para exercer o cargo, mas que não houve qualquer averiguação interna. Palavras numa carta enviada ao ministro na sexta-feira.
2: O Ministério da Administração Interna já aceitou o pedido de demissão. Revela que é o segundo em menos de um mês que António Pombeiro entrega. O primeiro foi ainda antes de se saber da nomeação de Viegas Nunes para o Siresp.
0: Muito obrigada. Notícias atualizadas. Agora vamos atualizar o trânsito com o Paulo Miranda. Olá, boa tarde.
6: Olá, boa tarde, Tecas. Nesta altura temos o trânsito já a circular melhor na A5, já que a maior parte dos adeptos já estão dentro do estádio do Jamor para assistir então à final da Taça de Portugal. Há, no entanto, ainda alguma intensidade na Estrada Nacional 6-3, na chegada à zona do Alto da Boa Viagem, na Marginal. Quanto à A5, o trânsito está já a circular de forma regular, um pouco mais de movimento na chegada ao viaduto Duarte Pacheco e à zona das Amoreiras. Na A2 vai encontrar resistência a partir do primeiro viaduto do Feijó, acesso já ao nó de Almada complicados, principalmente o do IC20 com fila já muito próximo do nó do hospital. Há também trânsito a circular com bastante intensidade na cidade do Porto, na A28, a partir da Ponte Lessa em direção à Avenida AEP até à saída para a via de cintura interna. A VCI que no sentido Freixo, a Rábida, não apresenta dificuldades. No sentido contrário, há abrandamentos entre a Boa Vista e a zona de Francos, conta também com alguma resistência na parte final da A3 no acesso à via de cintura interna em direção ao Freixo. Para mais informações de trânsito, número verde Rádio Comercial 800-2020-10 é nacional e grátis.
0: Muito obrigada, já em contagem decrescente para as 20 músicas mais votadas por si em radiocomercial.pt. Já sabe que todos os domingos às 6 da tarde há TNT Todos no Top. Mas até lá, ainda temos 40 minutos de música seguida para aproveitar. Vamos agora ao Alex Warren.

carro, em todo lado a melhor música sempre na Rádio Comercial e se calhar as melhores dicas, não sei, ainda não testei isto, mas a partir de agora acho que vou ter sempre um pacote de pastilhas à mão, porque ao que parece mastigar pastilha elástica pode aumentar o foco, melhorar o humor e ainda diminuir a ansiedade e o stress. Parece que a resolução de todos os nossos problemas está numa caixinha de pastilhas elásticas. Olha, que bom!

0: e os melhores podcasts sempre. 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
0: E já a seguir na Rádio Comercial, Zarco e Latte com 123.
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0: Amy Winehouse a ajudar-me a dizer-lhe adeus e até amanhã. Amanhã estou de volta à sua hora de almoço para lhe fazer companhia aqui na Rádio Comercial. Agora quem está de volta? É o André Peni e a Mariana Pinto, que a partir das 6 fazem a contagem das 20 músicas mais votadas por si em radiocomercial.pt. Quer saber se a sua favorita está em primeiro lugar? Então é continuar ligado por aqui, ok? Bom resto de fim de semana e até amanhã. Antes deles chegarem, ainda chega o Dermot Kennedy e a Margarida.
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1: Boa tarde, o Sporting está a perder a final da Taça de Portugal contra o Torriense. Aos 41 minutos da primeira parte, os Leões vão perdendo por 1-0. O golo foi marcado aos 4 minutos por Zoe. A Iniciativa Liberal quer ouvir com urgência no Parlamento o ministro Luís Neves e o general Paulo Viegas Nunes, também o secretário-geral adjunto do Ministério da Administração Interna, que se demitiu na sexta-feira. O deputado liberal Rui Rocha considera graves as alegações feitas por António Pombeiro para sair do cargo.
2: Acusam diretamente o general Paulo Viegas Nunes, que já foi presidente da administração do Siresp e foi agora renomeado para retomar essas funções pelo governo, de graves irregularidades, de práticas eticamente reprováveis e de conflitos de interesses. A acusação é feita também ao ministro da Administração Interna, dizendo que foi informado dessas circunstâncias e ainda assim permitiu que essa nomeação acontecesse.
1: O pedido de demissão surge em protesto contra a nomeação de Viegas Nunes para presidente do Siresp. O Ministério da Administração Interna já aceitou o pedido de demissão. O pai dos dois irmãos franceses encontrados abandonados em Alcácer do Sal falou pela primeira vez. Numa entrevista a um canal francês, diz que é uma questão de dias até recuperar os filhos. Garante que está a viver dias de dor e que pensa nas crianças a cada segundo. A mãe e o padrasto das crianças souberam ontem que vão ficar em prisão preventiva. Luís Montenegro encerrou esta tarde o congresso da JSD em Viseu. O líder do PSD deixou um pedido aos cerca de 600 jovens presentes.
3: Não se deixem acorrentar pelas discussões que muitas vezes estão muito mediatizadas, mas são discussões de uns para os outros dentro dessa mediatização. Nem se deixem acorrentar e muito menos vencer pela maldicência das redes sociais.
1: O primeiro-ministro esta tarde em Viseu. Passam agora 2 minutos das 6 da tarde. Vamos voltar a olhar para o trânsito com o Paulo Miranda. Bom dia. Boa tarde, aliás, Paulo.
4: Olá, muito boa tarde, Miguel Laia. E começamos com a cidade do Porto, onde o trânsito está a andar devagar a partir do Estádio do Dragão até à passagem pelo Nodo A3 na via de cintura interna. Está também em fase de resolução um acidente na zona da Boa Vista e, por isso, o trânsito ainda está lento na ligação da zona da Arrábida em direção à zona da Boa Vista. Há também dificuldades na A28, na Ponte Lessa e na Avenida AEP. Também bastante trânsito na zona da Grande Lisboa, na A2, com fila a partir do primeiro viaduto do Feijó, acesso ao Nó de Almada, principalmente o do IC20, ainda com trânsito sujeito a demora, sem quaisquer problemas. A Marginal, a Autoestrada de Cascais, o IC19 com trânsito regular, e na Autoestrada do Norte também não vai encontrar problemas na ligação a Lisboa, bem como na A8 e também no túnel do Crilo e Crilo, em ambos os sentidos. Para mais informações de trânsito, número verde, Rádio Comercial, 800-2020-10, é nacional e grátis.
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0: Boa tarde, está a ouvir a Rádio Comercial, a Rádio número 1 de Portugal. Espero que esteja a ter um ótimo fim de semana. Começa agora mais um TNT Todos no Top. Até às 8 da noite, fique comigo, André Penin, e com a Mariana Pinto.
1: Este é o programa em que lhe mostramos as 20 músicas mais votadas da semana. Já sabe que pode votar nas suas favoritas quando quiser, às vezes que quiser, em radiocomercial.pt. André, como é que nós estamos? Estamos bem? Cheios de vontade?
0: Estou com vontade, sim. Estou um bocadinho triste.
1: Porquê?
0: Porque este é o último TNT que fazemos juntos.
1: Pois é.
0: Não é o último de sempre.
1: Mas não digas isso, pois.
0: Não é o último de sempre.
1: É que o André, há uma semana, que me está a chatear a cabeça a dizer, vai ser o nosso último TNT. E eu digo-lhe sempre, para de dizer isso, parece que é o último para sempre. E não é, calma.
0: Não é.
1: É só, vamos fazer uma pausa.
0: A minha filha faz hoje 4 meses.
1: Oh, parabéns.
0: E eu entro hoje na minha segunda parte da licença de paternidade, licença parental.
1: Podíamos dizer que André vai passar a dormir mais a partir de agora, mas não.
0: Não é verdade.
1: Deixa de fazer manhãs, produção de manhãs, mas na verdade vais continuar a acordar.
0: Faço produção de bebê.
1: É um bocadinho estranho.
0: Pois é, se calhar não se pode. Então, vamos à contagem TNT.
1: Vamos a isso. Começamos, como sempre, pelo número 18. Temos Somber com Homewrecker. Esta semana sobe 2 lugares.
0: No número 19 temos Rosalía e Carminho com Memória. Descem 9 posições.
1: Os Calema também descem 2 lugares com Chuva de Amor. E é para aí que vamos agora. Estão no número 20.
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1: No número 16, Silent Treatment, temos Freya Sky, desce 3 lugares esta semana.
2: E no número 17, temos Como é Fraco o Coração, é Elisa e o Tiago Nogueira, descem 1 lugar.
1: Mas antes de voltarmos à contagem, né, temos coisas para dizer.
2: Pois é verdade. No fim de semana passado, portanto, fez ontem uma semana, arrancou a digressão mundial de Harry Styles, que só termina dia 13 de dezembro.
1: E sabes o que é que eu tenho a dizer também sobre isto? É que Harry Styles não vem a Portugal, não percebo porquê.
2: Shame on you, Harry!
1: Eu não percebo porquê, eu já o vi ao vivo uma vez só e gostava de ver outra vez.
2: Ele agora só tem olhos para Zoe Kravitz e já não quer saber de nós, Mariana.
1: Exato. Olha, o primeiro concerto, não sei se viste, em Amsterdão, acabou em grande com a música que eu queria muito que ouvíssemos agora. Se me quiseres fazer esta vontade.
2: Então diz lá qual é que ponho.
1: As it was.
2: Em três.
1: As it was.
2: Em um.
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1: Há pouco eu disse que este vai ser o meu último TNT nos próximos tempos, porque vou voltar à minha licença parental.
2: Vais abandonar-me.
1: Vou
2: isso.
1: Para casa cuidar da minha bebé que faz hoje 4 meses.
2: Tão linda.
1: E vou deixar a minha outra bebé, que é a Mariana, aqui sozinha.
2: Que tenho quase a mesma idade que ela.
1: Sim, é verdade, mental. Sim. E às vezes a falar são muito parecidas.
2: Okay. Não se percebe nada do que eu digo.
1: Bom, okay. Como eu me vou embora durante algum tempo, decidi criar aqui um momento fofinho.
2: Isso não existe connosco.
1: Mariana.
2: Não há. Impossível.
1: Eu vou-te dedicar uma música.
2: Oh, vai ser, é o
1: e
2: quê?
1: Estás aí, eu sei que tu estás à espera. Vai ser uma coisa boa chunga.
2: Pois estou. Pois estou. É o quê?
1: Como eu me vou embora durante algum tempo, eu vou pedir-te para, por favor, leave the door open. Bruno Mars. Com Anderson Paak.
2: Eu só te desculpo porque é o Bruninho. E eu gosto muito. Mas estás com medo que eu arranje um substituto?
1: Não, não.
2: Está aberto o casting. Quem quiser fazer TNT comigo nos próximos meses é só mandar mensagem para o 91. Não, não, não, não. Estou a brincar.
1: Então se calhar vou mudar a música.
2: Não, não. Vamos ouvir o Bruninho. Fala.
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12: Boa tarde, obrigado por estar com a Rádio Comercial. Eu sou o André Penin, estou com a Mariana Pinto e está no ar o TNT Todos no Top.
13: Estamos aqui consigo até às 8 da noite com a lista das 20 músicas mais votadas da semana. Já lá vamos, já vamos entretanto para o número 13. Mas antes disso, temos a minha queixa, não é? Está na hora.
12: Mariana, eu prometo que quando voltar da minha licença, eu vou trazer um jingle para esta, vá, entre aspas, rubrica.
13: Ah, finalmente vais deixar de ser tu a fazer aqui uma coisa improvisada.
12: Aqui vai o jingle. A queixa da Mariana.
13: Muito bem, posso
12: Mariana,
13: então?
12: De que te queixas esta semana?
13: Olha, queixo-me, estou farta. Estou cansada que as pessoas reclamem de uma coisa em específico que eu faço. Que é, tu sabes que eu durmo a sesta todos os dias porque acordamos muito cedo.
12: Sim.
13: Temos um horário difícil, então eu depois do almoço não aguento. Durmo. E ainda, a semana que passou, eu não sei quantas pessoas vieram ter comigo com esta conversa, perguntam-me normalmente, então dormiste a sesta hoje? Eu sim. E quanto tempo? Duas horas e meia. Isso não é uma sesta! Porque a sesta é 20 minutos! Quem é que decidiu? Ninguém decidiu isso! Eu durmo aquilo que eu quiser dormir e chama isso sesta, porque eu não estou a dormir durante a noite, estou a dormir à tarde, portanto é sesta. Não, não, mas só era sesta se dormisse 15 minutos, máximo 20, depois disso já não é sesta, então é o quê?
12: Mariana, eu sei que tu não pediste, mas a minha opinião vem aí. Eu concordo contigo.
13: O quê?
12: Porque.
13: Eu achei que...
12: 15, 20 minutos, para mim é uma power nap.
13: Ok.
12: Que não é uma sesta. Uma sesta é descansar.
13: Sim.
12: Uma power nap é que tipo, fechas os olhos, 15, 20 minutos e acordas e estás com outra energia, que é normalmente o que eu faço.
13: Mas é que, ok. Muito mais capaz de ficar duas horas a dormir à tarde, é
12: não,
13: isso?
12: Não, não, não.
13: Não consegues?
12: Não consigo.
13: Ai, é tão bom.
12: Quer dizer, consigo, mas não quero.
13: Olha, e mais.
12: Não quero isso no meu
13: eu
12: dia.
13: Eu ponho despertador para acordar da sesta, porque senão eu junto a tarde à noite e não acordo
12: isso
13: mais.
12: Isso aí, vais de seguida.
13: Completamente. Mas pronto, irrita-me, porque há muitas pessoas que não respeitam a minha sesta.
12: Respeitem,
13: isso não é uma sesta, respeitem
12: a sesta da Mariana.
13: Exatamente, as minhas horas de sono e respeitem a minha pessoa. O meu bem-estar, eu não consigo não dormir à tarde, é impossível. Bom, vamos continuar, se calhar.
12: Há bocadinho a Mariana disse que íamos no número 13 do TNT.
13: Ah,
12: e
13: sim.
12: É para aí que vamos. Onde está o Harry
13: Styles? Fiquei cheio de calor, de reclamar, de suar, meu Deus.
12: Fiquei cheio de sono, vou dormir um bocadinho.
13: Não, de calor, vai, desculpa.
12: No número 13 está Harry Styles com American Girls, desce 4 lugares.
13: Quem também desce é Yves Lucas, desce 2 lugares com Deixar de Ir, é música nova e cai para o número 14.
12: E no número 15 temos Paulo Boborán, que fica, mantém-se no número 15 com Algo de Mim, e ouvimos agora na Rádio Comercial.
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0: Seguimos a contagem do TNT. Estamos no número 11, onde está Alex Warren com Fever Dream. É uma reentrada na tabela e atenção, eu gosto muito desta música.
1: Mas para já, André, seguimos com Olivia Rodrigo, que esta semana sobe 5 lugares. Esta chama-se Drop Dead e toca agora no número 12 do TNT, todos no top.
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1: No Throwback de hoje temos uma notícia triste.
2: O que aconteceu?
1: Os Aqua acabaram.
2: Ah, não acabaram nada. Espera, isso é... Calma, é que eu sou jovem. Isso é... da Barbie.
1: É.
2: Acabaram.
1: É verdade, mas eu quando vi essa notícia pensei, mas eles ainda existiam.
2: Pois, também é verdade. Agora estou a pensar, essa música é super antiga. Isso é de quando?
1: Esta música é de 97.
2: Ah, eu tinha um ano só. Eu.
1: Pois, eu também.
2: Sim, claro, claro que sim.
1: Portanto, Barbie Girl é de 97. É, na verdade, o único êxito que esta banda teve. Pois eu achava que eles já nem existiam. Mas apareceu a notícia esta semana. Os Aqua acabaram. A banda acabou.
2: Mas a minha questão eles faziam música ainda?
1: Faziam.
2: Davam concerto? Mas davam concerto?
1: Sim.
2: Ah, não sabia.
1: Mas pronto.
2: Mas cantavam só esta música ao tempo todo. Porque eu não conheço. Eles têm mais alguma.
1: Vamos fazer duas horas só com isto em loop. Não lhe vamos fazer essa maldade?
2: Não, eu gostaria. Ouvimos uma vez.
1: No TNT desta... No TNT. No throwback desta semana. Vamos ouvir então Barbie Girl dos Aqua para recordar 1997.
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1: Boa tarde, o Sporting já marcou e está empatada a um golo a final da Taça de Portugal. O Torriense adiantou-se aos 4 minutos por Zoi, mas os Leões empataram por Luís Soares aos 54 minutos. O jogo está nos 77 minutos. O Sporting, que vai entrar diretamente na fase de Liga da Liga dos Campeões na próxima temporada. O Aston Villa terminou em quarto lugar a Liga Inglesa, já depois de ter conquistado a Liga Europa. O clube de Birmingham venceu esta tarde o Manchester City por 2-1, num jogo de fortes emoções e muitas lágrimas. Foi o último jogo pelos Citizens do médio português Bernardo Silva e do treinador Pep Guardiola. A Iniciativa Liberal quer ouvir com urgência no Parlamento o ministro Luís Neves e o general Paulo Viegas Nunes, também o secretário-geral adjunto do Ministério da Administração Interna, que se demitiu na sexta-feira. O deputado liberal Rui Rocha considera graves as alegações feitas por António Pombeiro para sair do cargo.
2: Acusam diretamente o general Paulo Viegas Nunes, que já foi presidente da administração do Siresp e foi agora renomeado para retomar essas funções pelo governo, acusam, dizia, de graves irregularidades, de práticas eticamente reprováveis e de conflitos de interesses. A acusação é feita também ao ministro da Administração Interna, dizendo que foi informado dessas circunstâncias e ainda assim permitiu que essa nomeação acontecesse.
1: O pedido de admissão surge em protesto contra a nomeação de Viegas Nunes para presidente do Siresp. O Ministério da Administração Interna já aceitou o pedido de demissão. Um sismo de magnitude 3.0 na escala de Richter foi registado hoje ao largo de Olhão, no Algarve. O IPMA diz que o abalo não foi sentido pela população. O sismo aconteceu por volta das 4:30 da tarde, a cerca de 55 quilómetros a sul de Olhão. Passa agora o minuto das 7 da tarde. Voltamos a fazer uma nova ronda pelo trânsito com o Paulo Miranda. Uma vez mais, boa tarde, Paulo.
3: Olá, muito boa tarde, Miguel Laia. E na cidade do Porto, o trânsito continua a andar devagar, principalmente na Marginal, na passagem pela zona da Ribeira em ambos os sentidos, na via de cintura interna a partir do Estádio do Dragão até à passagem pelo Noda A3. Na A28 há também trânsito lento a partir de Lessa da Palmeira em direção ao Norte Shopping e à Avenida AEP, onde o trânsito está compacto até à via de cintura interna. Passando para a zona de Lisboa, trânsito a circular com maior resistência na A2, a partir da Baixa de Almada para a Ponte. Não há quaisquer dificuldades na Marginal, no IC19 ou na Autoestrada de Cascais. Por enquanto, também sem problemas, há A1 em direção ao Nó de Sacavém, há A8 na ligação de Loures para Lisboa e também a Ponte Vasco da Gama com trânsito regular na ligação do Montijo para Lisboa. Para mais informações de trânsito, número verde, Rádio Comercial 800-2020-10, é nacional e grátis.
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18: Está a ouvir a Rádio Comercial, a Rádio Número 1 de Portugal. Boa tarde, bom fim de semana. Está comigo Mariana Pinto e também com o André Peninho.
19: Está no ar mais um TNT Todos no Top. Já vamos a meio da lista das 20 músicas mais votadas da semana, mas já lá vamos, porque antes eu tenho aqui uma novidade.
18: Estamos histéricos, não é?
19: É verdade. Nas últimas semanas eu fiz uma espécie de campanha. Bad Bunny, Peninho,
18: fizemos.
19: Vai, Bad...
18: Sim, calma.
19: Tu se afastes antes de mim.
18: Sim, nós na verdade chegámos a mal. Nós não tínhamos nem eu nem tu o bilhete. E fizemos aqui a campanha. Entretanto, o que é que acontece? Há uma semana ou duas, já não sei bem, eu consigo bilhetes para ir ao concerto, mas André não. Ele andava muito triste.
19: É verdade.
18: Mas agora parece que...
19: Já tenho um bilhete para ir ver Bad Bunny. Paguei.
18: Eu também paguei.
19: Andavam a acusar-me. Mas tu queres uma borla? Não, malta, eu
18: não, pago. Nós pagámos, nós somos pessoas decentes.
19: É verdade. Quer dizer, eu sim, tu.
18: Pronto, está bem. Não vou discordar. Portanto, vamos ao concerto. Estamos muito contentes. Mas não vamos no mesmo dia. Vamos.
19: Eu
18: já não sei.
19: Eu vou no dia 26.
18: Ah, não, eu vou no dia 27. Olha! Olha!
19: Olha, meu menino!
18: André, digo-te já.
19: Sim.
18: Não há um story, e isto serve para ti e para todas as pessoas que nos estão a ouvir e que vão ver o concerto no dia antes, no primeiro logo. Não é para publicar nada, respeitinho, por quem vai só no dia a seguir.
19: A Mariana não quer spoilers.
18: Então, porque eu vou no dia a seguir, não tenho culpa, é injusto.
19: Mariana, bloqueia-me.
18: Não, desculpa, já estás a dizer que vais pôr ali o Benito.
19: Ah, claro.
18: Vais pôr o Benito, 1000 tracinhos de Benito. Não quero, vá lá. Eu quero ver o.
19: Isso podia ser o.
18: Eu quero ser surpreendida.
19: Podia ser o nome da digressão. 1000 tracinhos de Benito.
18: Olha, já agora, só uma pergunta antes de continuarmos. Tens outfit? O meu Instagram está. Não sei como é que está o teu algoritmo.
19: Isso é uma
18: estão
19: coisa...
18: a aparecer montes de reels de malta já a pensar no outfit para
19: isso
18: concerto
19: é uma coisa
18: de Benito.
19: Que não fala a minha geração. Que
18: pois.
19: É o outfit para um concerto.
18: Eu também não.
19: Eu tenho muito mais em que pensar.
18: Pronto, eu queria só saber se estava sozinha nisto ou não, mas já percebi que estamos.
19: Não, mas vou com uma lingerie super sexy.
18: Claro que sim.
19: Bom.
18: Número 9, vamos a isso.
19: No número 9 desta semana temos os BTS com Swim, sobem em 2 lugares.
18: E mesmo a meio da tabela temos a Margarida com Só a Mim, desce 3 lugares esta semana e ouvimos agora na Rádio Comercial.
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1: No número 6 desta semana do TNT temos a Ray com Where Is My Husband, desce um lugar.
2: Ao contrário de Ed Sheeran, que sobe um lugar esta semana com Camera, sobe para o número 7.
1: E Fernando Daniel sobe 6 posições e está esta semana no número 8 do TNT Todos no Top.
2: Vem, entretanto, aí a minha altura favorita do ano, que são os Santos Populares, que este ano coincide com Mundial, que eu acho que é uma junção perfeita.
1: Que sonho! E não, o teu é? Casamento, tudo junto.
2: Mas eu estou a dizer isto e nem sequer vou estar cá, porque vou estar de lua de mel. Mas a verdade é que eu acho que é uma altura muito gira, muito divertida, principalmente se tiver bom tempo. Sei lá, juntas os amigos e estás ali, começas a beber cerveja e a ver o jogo, não é bom?
1: É ótimo, para mim é já. Pronto. Podemos ir. Adeus!
2: Exato. E este ano já temos música para cantar.
1: É verdade, chama-se É Tuga ou Nada e conta com Sam da Kid como capitão de uma equipa que é recheada de talentos como o Bispo, o Jason, o Papillon e o Sir Scratch.
2: Ainda não ouviu então esta música, que é a música oficial da Seleção Nacional, vai ouvir agora. É assim, eu até lhe dizia para decorar a letra, mas é um bocadinho difícil, ele fala muito
1: eles
2: rápido.
1: Falam muito rápido, muito rápido.
2: Mas olha, tento decorar o que conseguir, que é para depois na altura estar à altura.
1: Mas isto tem um power incrível.
2: Pois tem.
1: E como, como eles dizem, malta, vai lá Portugal.
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19: Boa tarde, bom domingo, está no ar o TNT Todos no Top, o programa em que ouvimos juntos as 20 músicas mais votadas da semana. Está comigo Mariana Pinto e com o André Penin até às 8 da noite.
20: Estava aqui a ver na Bíblia da Rádio Comercial que hoje é dia do caracol.
19: Gosto muito, e que é uma coisa estranha, não é? Eu que sou esquisita a gostar de caracol.
20: É verdade.
19: Mas gosto.
20: Há muita gente que torce o nariz ao caracol.
19: Mas não vou à caracoleta.
20: Eu também não vou à caracoleta.
19: É muito grande.
20: É assim, também não vou à caracoleta.
19: Já não consigo.
20: É a textura que ele já é muita coisa. Não.
19: E mesmo o caracol, tenho de comer às vezes de olhos fechados. Ou, não é de olhos fechados, não é isso. Não é isso, mas tenho de estar distraída. Não posso estar focada no caracol. Porque se eu me focar muito no caracol, já se calhar não entra.
20: Ai, Mariana, nunca mudes, por favor.
19: Mas olha, mais petiscos, já que estamos a falar disto.
20: Ih, apai, mas
19: gambas à guilho.
20: Ficamos aqui até à meia-noite.
19: Gambas à guilho, ameijoas.
20: Ameijoas.
19: Acho que ameijoas é a minha favorita.
20: Canivetes.
19: Nunca provei.
20: Tão bom, tão bom. Lamojinhas.
19: Isso não é a ameijoa pequenina?
20: É.
19: Mas eu chamo cadelinha.
20: Não, cadelinhas, cadelinhas. Lamojinhas ainda é outra coisa.
19: Ah, parece lamojoias. Parece que estás a dizer lamojoias.
20: Chega de falar de Mariana.
19: Como é que é? Lamojinhas.
20: Lamojinhas.
19: Lamojinhas. É.
20: Não, se calhar é uma coisa que só se diz em Sesimbra.
19: Não é um nome nada bonito.
20: Pois não,
19: vou comer lamojinhas. Ai, que chatice. Não quero, olha. Tem lamojinhas. Não tem, não. Não quero, deixa lá.
20: Bom, sabes o que é que as ostras têm?
19: O quê?
20: La Perla.
19: Vais falar da La Rosalía?
20: Sim, La Perla da Rosalía está no número 3 esta semana, desce um lugar.
19: Ai meu Deus, quem também desce um lugar, André, é a Taylor Swift com Opalite. Ela esta semana cai para o número 4.
20: E no número 5 temos os vizinhos com Casar é para Esquecer, sobem uma posição.
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1: Atenção, boas notícias para os fãs de Oasis. Vem aí um documentário sobre a digressão que marcou o regresso dos irmãos Gallagher aos palcos no ano passado.
2: O documentário, entretanto, ainda não tem título oficial, mas já se sabe que chega aos cinemas a partir do dia 10 de setembro e depois, se não conseguir ver no cinema, não tem mal nenhum, porque vai ficar disponível em streaming no Disney Plus.
1: Para ouvir agora, no TNT, todos no top, então, uma música dos Oasis que, atenção, eu e a Mariana estamos de acordo que gostamos desta música.
2: Mas André, nós andamos já há algum tempo a descobrir que afinal...
1: Temos muita coisa em comum.
2: Pois, nós vamos acabar a nossa vida a descobrir que fomos separados à nascença.
1: É verdade, talvez não.
2: Não sei. Talvez não. Vamos à música, melhor.
1: Então, Oasis com Don't Look Back in Anger.
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1: E de repente já estamos no número 2 do TNT.
2: E eu adoro esta música. Olha, portanto, estou muito contente com esta votação.
1: Mariana, para com isso, que eu também gosto muito desta música.
2: Como é possível? Para de concordar comigo. Estamos a ficar demasiado amigos.
1: Sabes que se nós concordarmos em tudo, vamos ser despedidos.
2: Pois é, porque eu acho que os nossos chefes gostam é das nossas discussões.
1: Então, Mariana, odeio-te.
2: Então odeio-te mais. E odeio esta música.
1: Ah, eu adoro. No número 2. Que esquizofrenia. No número 2 do TNT desta semana estão os Tame Impala com Dracula.
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1: Alguém que me diga se há a melhor forma de terminar este tente a todos no top, se não dizendo que no primeiro lugar temos, mais uma vez, o meu Bruninho. Isto aconteceu.
2: É a terceira semana consecutiva.
1: É a terceira semana consecutiva. É isso mesmo, com Risk It All, é uma das músicas novas do novo álbum do Bruno Mars. E parece que é, para além de ser a minha favorita, é também a favorita do momento dos ouvintes da Rádio Comercial.
2: Eu quero só garantir aos nossos ouvintes que a Mariana Pinto está proibida de votar, não é ela que vota.
1: Eu não voto, eu prometo que não. Mas esta música é linda, como é que não ia estar em primeiro? Claro que toda a gente gosta.
2: Então olha, vou fazer como na semana passada.
1: Okay,
2: em 3, 2, 1, que entrem os mariachis.

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1: E termina assim mais um TNT de Todos no Top.
2: Para a semana estou de volta, e sim, disse estou de volta e não estamos de volta porque o André vai abandonar-me, mais uma vez. Vai de licença de paternidade.
1: Por boas razões,
2: é
1: sim.
2: Mesmo. Mas eu estou de volta então no domingo a partir das 6 da tarde. Estou a contar consigo, com o seu apoio, com a sua companhia, pode ser? Até lá já sabe, pode votar nas suas músicas favoritas em radiocomercial.pt.
1: Este TNT de Todos no Top contou com a programação de Roberto Salgueiro, sonoplastia de Nuno Gonçalo e apresentação destes dois grandes cromos, André Penin e Mariana Pinto.
2: Já a seguir chega a Ana Isabela Roja, vai ficar aqui a fazer-lhe companhia até à meia-noite. Nós então vamos à nossa vida. André, olha,
1: no teu caso,
2: eu agora só te vejo no meu casamento.
1: Pois é,
2: também não falta muito.
1: Se me apetecer ir.
2: Ah, achei que ias dizer se continuares convidado, que também há a possibilidade de eu mudar de ideias. Portanto, vá, porta-te bem até lá.
1: Eu ainda estou com fé que a Mariana me convide para ser o celebrante.
2: Não, ainda nem tens roupa. Queres ser o celebrante, ainda nem tens roupa. Veja lá se isto é normal.
1: Um celebrante todo nu.
2: Bom, até este domingo. Tenha um bom fim de semana e uma boa semana.
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0: Ora, bom final de tarde, bom início de noite com a Comercial. Vamos às notícias antes de regressarmos à melhor música. A informação aqui na Rádio Comercial com o jornalista Miguel Laia. Boa noite, Miguel.
1: Boa noite, o Torriense está a vencer o Sporting por 2-1 na final da Taça de Portugal. A equipa de Torres Vedras marcou de penalti na segunda parte do prolongamento por Stofira. O penalti foi cometido por Maxi Araújo, que viu o cartão vermelho no lance. A partida está nos minutos finais. O Sporting, que vai entrar diretamente na fase de Liga da Liga dos Campeões na próxima temporada. O Aston Villa terminou em quarto lugar a Liga Inglesa, já depois de ter conquistado a Liga Europa. O clube de Birmingham venceu esta tarde o Manchester City por 2-1, num jogo de fortes emoções e muitas lágrimas. Foi o último jogo pelos citizens do médio Bernardo Silva e também do treinador Pep Guardiola. Depois da Iniciativa Liberal, também o Chega quer ouvir com urgência no Parlamento o ministro Luís Neves e o general Paulo Viegas Nunes, também o secretário-geral adjunto do Ministério da Administração Interna, que se demitiu na sexta-feira. André Ventura questiona a integridade do regresso de Viegas Nunes à presidência do Siresp.
2: A demissão de um secretário-geral que diz ter avisado o Governo várias vezes de irregularidades cometidas de gestão fraudulenta de dinheiros no âmbito do Siresp e que mesmo assim leva à nomeação de quem já tinha gerido o Siresp entre 2022 e 2024, o caso do general Paulo Nunes levanta as maiores suspeitas nesta nomeação e na integridade e desprendimento desta mesma nomeação.
1: António Pombeiro saiu do cargo alegando irregularidades de Viegas Nunes quando esteve na gestão do Siresp. Viegas Nunes, que é o novo presidente da rede de emergência por nomeação do atual ministro da Administração Interna. Um sismo de magnitude 3.0 na escala de Richter foi registado ao largo de Olhão, no Algarve. O IPMA diz que o abalo não foi sentido pela população. O sismo aconteceu por volta das 4:30 da tarde, a cerca de 55 quilómetros a sul de Olhão.
0: Muito obrigada e bom fim de semana. Agora, o trânsito com o nosso Paulo Miranda. Paulo, boa noite. Como é que está tudo agora?
3: Olá, muito boa noite, Ana. Nesta altura, o trânsito está a circular com maiores dificuldades para a ponte 25 de Abril. Há trânsito lento a partir da Baixa de Almada. Tivemos também informação de que existiu um pequeno toque à entrada do tabuleiro. Há trânsito a circular com intensidade na segunda circular, mas para já sem quaisquer filas. Não existem problemas, por enquanto, no IC19, na Marginal ou até mesmo na Autoestrada de Cascais. Quanto à cidade do Porto, o trânsito circula com maior intensidade na A28, na passagem por Matosinhos, em direção à Avenida AEP, continua com trânsito bastante intenso em direção à via de cintura interna. No final da A3, trânsito lento no acesso à VCI, em direção ao Freixo.
0: Obrigada e bom resto de domingo. Está preparado agora para a melhor música?
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0: Falamos de muitos concertos, também do novo episódio do podcast Rockstar.

É tempo delas, das andorinhas. A melhor música sempre, em casa, no carro, em todo lado, com a Ana Moura, melhor música portuguesa. De regresso aqui à Rádio Comercial, o espaço dedicado só à música portuguesa, enquanto houver estrada para andar no próximo sábado, a partir das 8 da manhã, com o nosso Pedro Ribeiro. 40 minutos sem interrupções, aqui na Rádio Comercial. Continuação também de um ótimo domingo, agora com a Miley Cyrus. Olá.

0: I Will Wait, Mumford & Sons, aqui na Rádio Comercial. Melhor música sempre, em casa, no carro, em todo lado. Eu esperei 30 anos para ter uma conversa com uma das minhas bandas preferidas.
1: What's up everybody, it's Sunny from the band POD and I'm hanging out with my girl Anna Isabel. É Roja.
0: Sonny Sandoval dos POD em discurso direto no podcast Rockstar, para conferir em radiocomercial.pt, na área de podcasts, e também na nossa aplicação Rayo, está lá tudo, R-A-Y-O. Uma conversa muito interessante. Eu não sabia que a mulher do Sonny é portuguesa. Nós realmente, as bandas, os artistas, todos têm grandes ligações a Portugal. Uma história muito gira sobre a música Alive, que é um dos hinos dos POD, e tanta coisa para ouvir. Ele é maravilhoso, muito simpático. Eu gostei mesmo muito desta conversa, que já está disponível para toda a gente. Agora, em frente com Drácula, tem Impala com Jenny.

0: Até bem perto da meia-noite, Leave Out All the Rest na sua comercial. Melhor música sempre, em casa, no carro, em todo lado. E concerto dos portugueses Highbury Theory, a maior banda de tributo aos Linkin Park do mundo, que vai fazer uma nova tour na Austrália no final deste ano. Eles têm esgotado sempre todas as datas, aliás, na Austrália, em todo lado, na realidade. Mas acho que é tipo a sexta vez que eles vão lá. É incrível! Vão também passar pela Mel Arena em Lisboa pela terceira vez. Eu acho que eles vão ser recordistas desta cena toda. No próximo ano, dia 20 de março de 2027, com a garantia da sua Rádio Comercial. Também já estiveram no Mel Marés.
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1: Encontramos lá em cima? Encontramos, claro. Já a seguir na Comercial, os Calima, que vão estar precisamente no Mel Marés este ano.
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0: Hey Brother, Avicii aqui na Comercial. Melhor música sempre, em casa, no carro, em todo lado. Se estiver a trabalhar, então bom trabalho ao som da Rádio Comercial. Já lhe vou dizer qual é o nome que se celebra hoje, ok? Para já, a Ray é a seguir.
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1: Boa noite, é histórico. O Torriense venceu pela primeira vez a Taça de Portugal. Ganhou esta tarde na final ao detentor do troféu Sporting por 2-1. O golo da vitória surgiu na segunda parte do prolongamento de penalti por Stopira. O penalti foi cometido por Maxi Araújo, que viu cartão vermelho no lance. No final da partida, em declarações à Sport TV, Stopira não escondeu a felicidade pela conquista.
2: Isto é uma loucura, é loucura. Só quero dizer isto. Isto é uma loucura. Agora é desfrutar e desfrutar hoje, amanhã descansar e pensar logo no Casa Pia.
1: Casa Pia, que é o adversário da quinta-feira na segunda mão do play-off de acesso à Primeira Liga. Mas ainda das reações, o treinador do Torriense, Luís Tralhão, mostrou-se à RTP incrédulo com a conquista.
3: Não, honestamente, não tenho ainda muita noção daquilo que foi que atingimos. Isto nunca se trata apenas de uma pessoa, de mim, mas sim de todos nós. Este grupo vai ficar para sempre gravado na história do Torriense e na história do futebol português, digamos.
1: O Torriense é a primeira equipa da segunda liga a vencer a Taça de Portugal. Vai estar na fase de liga da Liga Europa na próxima temporada. Já o Sporting perde a Taça de Portugal, que tinha conquistado na temporada anterior. Rui Borges, no final da partida, em declarações à Sport TV, assumiu a responsabilidade pela derrota. O treinador dos Leões fez o balanço da época.
4: Uma época que não pode ser totalmente positiva. Não nos podemos agarrar só e eu assumo essa responsabilidade. Uma equipa como nós, como o Sporting, quer ganhar, quer conquistas, quer troféus. Infelizmente não conseguimos. É perceber daquilo que temos que fazer melhor para a próxima época, levantar a cabeça. Estamos tristes todos, estamos tão tristes como os nossos adeptos.
1: Ainda assim, os Leões vão estar na fase de Liga da Liga dos Campeões da próxima temporada. Tudo porque o Aston Villa terminou hoje a Liga Inglesa no quarto lugar após ter conquistado a Liga Europa. E com a derrota do Sporting na Taça de Portugal, o Benfica vai ter de jogar a segunda pré-eliminatória da Liga Europa. A primeira mão está marcada para 23 de julho. Para chegarem à fase de Liga, as Águias terão de jogar 6 partidas.

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1: Quer dizer, não é bem uma questão de celebração, mas é o nome do dia. O nome do dia de hoje é Vânia.

0: faz. Obrigado pelo desastre, mas os rumores são verdade e eu já não estou sozinha.
1: A despedida de solteira da Bárbara Tinoco, ela que está em várias frentes, acaba de lançar um álbum novo, Hormonal, tem uma nova digressão com a Rádio Comercial e é também convidada do mais recente episódio do podcast Camarim, que pode conferir na nossa aplicação Rayo, na área de podcasts. Pode pesquisar mesmo por Camarim. É super fácil, super intuitiva. Chama-se Rayo, como eu estava a dizer, é só descarregar R-A-Y-O. E para ouvir a Bárbara Tinoco em discurso direto. Agora, nestes 40 minutos sem interrupções, o Ed Sheeran.

Como é fraco o coração. Elisa com Tiago Nogueira, aqui na Rádio Comercial. 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Aniversariantes famosos do mundo da música. Hoje, o Bob Dylan, ele que completa 84 primaveras. Muitos parabéns ao Bob Dylan, que com certeza deve estar lá na vida dele, mas sempre a ouvir a Rádio Comercial online, sempre. Daniel Benningfield para ouvir agora em frente, If You're Not The One.

0: Felices los cuatro. Ah, eu sou ótima a falar espanhol, é uma coisa que, olha, por isso é que há pouco tempo eu entrevistei uma banda espanhola e falámos todos em inglês. Eles não falavam português, eu não falava espanhol. Olha, foi muito mais fácil em inglês, porque se eu me pusesse em modo Lolita a falar espanhol, ó, nunca mais saímos daqui. Vou tentar. Felices los cuatro. Até não está mal, até não está mal, mas assim com a rapidez da coisa, eu falo um bocado rápido, acabo por me atrapalhar toda e sai assim um portunhol esquisito. Deve dar para rir, não é? Para quem está a ouvir, mas não é muito agradável. A terminar 40 minutos non-stop aqui na sua rádio comercial, nesta emissão arrojada de domingo. Ai, eu acabo por me abrir muito consigo. Não sei, às vezes tenho que ter cuidado para não dizer nada que não possa. Mas isto eu posso mesmo dizer. Brandi Carlile vai estar em Portugal com a comercial.
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0: Good Life, os One Republic, aqui na Comercial. Melhor música sempre, em casa, no carro, em todo lado. Muito obrigada pela companhia aí desse lado. Não sei se já ouvi dizer, mas a Rádio Comercial vai levar um ouvinte até Londres, ao estádio do Wembley, para ver um concerto do Harry Styles. Ah, pois é, eu já vou contar tudo, todos os pormenores. Olha que não falta tudo, é já no mês de junho. A seguir, Alex Warren. Em casa, no carro, em todo lado.
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0: noite é com ela. Ana Isabela Roja, na Rádio Comercial.
1: Ora bem, o que eu quero saber é se é muito fã, muito, muito, muito fã do Harry Styles e se gostava de ir vê-lo a Londres com a Comercial. Já falamos melhor sobre isso. Vou explicar tudinho, tudinho, para já no arranque de 40 minutos sem pausas. Golden, a música das guerras.

Quero é Viver, Sara Correia aqui na Rádio Comercial. Ela que também quer muito, muito, muito tocar. Depois de esgotar a Meu Arena em Lisboa, vai subir ao palco da Super Boca Arena no Porto para duas datas em dezembro com a Comercial, radiocomercial.pt. Quem também vai tocar, mas em Londres, é o Harry Styles. Ele vai estar no estádio de Wembley no dia 17 de junho. E o que é que vai acontecer aqui na Rádio Comercial? Vamos oferecer-lhe uma viagem para ver este concerto do Harry Styles. O que tem de fazer é, atenção, se, aliás, queremos ver como é que param as modas por aí. Mostre-nos o melhor outfit para ir ao concerto do Harry Styles em Londres. Olha, estamos à espera de ver gravatas divertidas, calções curtos, muito brilho, muita lantejola, muitas penas, muito tudo. É usar e abusar. Queremos ver até onde é que vai para ver esta nova digressão do Harry Styles. E viajar é sempre bom também, não é? É um passatempo para maiores de 18 anos, com um passaporte válido. Atenção, isto é muito importante. E envie as suas fotos ou vídeos para vouganharisto@radiocomercial.pt. E boa sorte. Agora, no Benson Boone.

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0: Skyfall da Adele, música de James Bond, a 007, Miss Bond, James Bond. Ora, hoje, domingo, dia 24 de maio, é dia do caracol. Ai, eu fico aqui com um sentimento um bocadinho agridoce, porque eu sempre adorei caracóis, foi o meu petisco preferido durante praticamente toda a minha vida, e a partir do momento em que engravidei dos meus filhos, enjoei caracóis e passei a olhar para eles de uma forma diferente. Eu tenho caracóis como animais de estimação na minha casa, mesmo dentro de casa, na minha planta. Eu tenho uma planta grande na sala e de vez em quando eu e o meu filho salvamos alguns caracóis da rua e levamos para casa. Pronto, confesso. E então tenho os meus caracolinhos, as minhas caracoletas ali a passear pela sala. Eles raramente saem da sala, até porque a planta está lá. Às vezes é muito engraçado, olhamos para a parede e está uma coisa escura na parede e eles andam a passear. Tem a sua graça. Já a seguir na Comercial Sombra. 3, 2,
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Quem vai estar cá também, olha, isto aqui é uma zonazinha com toda a gente que vai cá estar connosco, é o Terry Swims, no Nós Alive, e o David Guetta, em Loures. Tudo para saber sobre os concertos todos da Comercial, que não lhe falte nada nunca. Radiocomercial.pt. Agora, a música que o junta, David Guetta, Terry Swims e também Tones and I.

Blue Eye com Buba Espinho aqui na Comercial, a melhor música sempre. Em casa, no carro, em todo lado. Se precisar, 910-033-759, este é o nosso WhatsApp, sempre disponível para conversar connosco. Pronto, e também porque durante o dia precisa muito, nós queremos muito saber sempre o seu estado de espírito, queremos que participe nas nossas emissões logo a partir da manhã, com as manhãs da Comercial. Atenção que na próxima semana, no dia 26, O Homem que Mordeu o Cão e Nuno Marco estão de regresso aqui à Rádio Comercial. Não vai ser como antes, vai ser mais pontual, mas ele vai cá estar todas as semanas para contar novas histórias. Bem-vindo, Nuno. Já a seguir, Tonight, os Raymond.

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1: Taylor Swift aqui na Rádio Comercial, a melhor música sempre, em casa, no carro, em todo lado. Imagino que é muito fã da Taylor Swift e que de repente consegue uma entrevista com ela. Pronto, foi mais ou menos aquilo que eu senti no Rockstar desta semana.
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1: Porquê? Porque eu conversei com o Sonny Sandoval, o vocalista dos POD.
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1: Caramba, estou mesmo feliz, que conversa fluida e incrível para ouvir no Rockstar desta semana em radiocomercial.pt na área de podcasts e também na nossa aplicação Rayo, R-A-Y-O. Boa viagem com a Comercial, já a seguir os vizinhos.

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0: Project, aqui na sua comercial, a melhor música, onde quer que esteja, em direto para todo o mundo, radiocomercial.pt. Sou a Ana Isabela Roja e espero que a comercial esteja sempre desse lado. Volto aqui uma semana, vou de férias. Para já, o Eminem.
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